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2: Vamos às notícias, às 9, com José Silva Brás. Bom dia.
3: Olá, muito bom dia. As falhas no processo de digitalização dos exames têm marcado a ordem do dia. Entre os casos mais comuns, multiplicam-se aqueles em que os professores não conseguem aceder às provas na plataforma desenvolvida para o efeito, casos em que as folhas de resposta mostram problemas e também abundam as notícias de erros nas convocatórias de classificadores que têm chegado a aposentados ou a docentes que há muito não estão a trabalhar nas escolas às quais aparecem associados. Do lado do Instituto de Educação, Qualidade e Avaliação, os erros nas convocatórias devem-se à informação transmitida pelas escolas. Ora, a acusação não caiu bem à maioria dos diretores de escolas que, em comunicado conjunto, lembram que têm sido parceiros leais de todos os processos de avaliação externa e não aceitam ser apontados como culpados de um processo onde não faltam problemas. Em causa estão os exames de mais de 160 mil alunos, essenciais para que possam concluir o ensino secundário e aceder ao ensino superior. A primeira fase dos exames nacionais terminou na sexta-feira. Os resultados devem ser conhecidos a 14 de julho. O Júri Nacional de Exames garante que os problemas técnicos estão a ser resolvidos e ainda é possível cumprir os prazos. A quarta edição da Human Power Up Summer School arranca já hoje, com foco total nos jovens entre os 14 e os 18 anos. O programa de capacitação conta este ano com uma parceria inédita com o Sporting Clube de Braga.

0: Ao longo de uma semana, os jovens vão ser desafiados a desenvolver competências em inovação social, empreendedorismo e cidadania, ligando estes conceitos aos valores do desporto. Hortense Santos, vereadora da Juventude e do Desporto da Câmara de Braga, sublinha o impacto social e formativo desta iniciativa para o concelho.
1: É fundamental para promover a juventude, a inovação social, a participação cívica e o desenvolvimento de competências em jovens dos 14 aos 18 anos, tendo em conta os objetivos que este programa tem relacionados essencialmente com inclusão, bem-estar e desenvolvimento comunitário. Para participar em diferentes atividades, esta iniciativa vai-se na sua quarta edição e, portanto, é relevante e é particularmente importante para os jovens de Braga a desenvolverem os seus processos de aprendizagem, criatividade e participação ativa. Esta iniciativa valoriza o território, aproxima os jovens das instituições.
0: A nível logístico, a semana vai ser dividida entre sessões de formação teórica e visitas no terreno. Bruno Carvalho, diretor do Human Power Up, detalha o calendário temático dos 5 dias e revela como será o encerramento do projeto, aberto às famílias na cidade desportiva.
2: A ideia passa por dividirmos o dia em dois momentos, um momento de capacitação, que será durante a manhã, e um momento mais de visitas e de conhecimento de alguns pontos e algumas instituições da nossa cidade, e por isso dividimos estes 5 dias em 5 dias temáticos. O primeiro dia é conhecido como o Mindset, no segundo dia teremos o dia que é conhecido como o Social, no terceiro dia é o dia da ação, quanto ao quarto dia será um dia mais direcionado à comunicação. Por fim, e o último dia, voltamos aqui ao Sporting Clube de Braga, à cidade desportiva. Teremos de manhã a preparação do pitch, o pitch que será feito à tarde, em que serão convidadas as famílias para virem ver a apresentação dos trabalhos feitos durante a semana e no final faremos a entrega dos prémios e dos certificados.
0: A quarta edição da Human Power Up Summer School arranca já hoje, com foco total nos jovens entre os 14 e os 18 anos. O programa de capacitação conta este ano com uma parceria inédita com o Sporting Clube de Braga, com apenas 10 vagas ainda disponíveis para fechar o grupo de 30 jovens, as atividades arrancam já hoje. Cerca de 30 estudantes de medicina da Academia Minhota estão de malas aviadas com destino à Vila Nova de Foscoa para mais uma edição da Aldeia Feliz. Esta é já a 14ª edição da iniciativa organizada pelo Núcleo de Estudantes de Medicina da Universidade do Minho, que leva os mais jovens a locais isolados do norte de Portugal para promover ações de educação e rastreio de saúde aos mais idosos, reconhecendo o crescente envelhecimento populacional da sociedade portuguesa e os riscos que a idade e o isolamento acarretam para estas pessoas. O NEMUM assume assim um papel ativo no combate às desigualdades sociais e ao desenvolvimento do humanismo na prática médica. A RUM, Ana Rita Peixoto, presidente do NEMUM, explica os objetivos da iniciativa, que pela primeira vez tem já todas as vagas esgotadas.
3: Por um lado, aproximar os estudantes desta, e portanto a população mais jovem, destas pessoas mais envelhecidas e trazer algum conforto nestes dias e acabar por fazer alguma companhia. E ao mesmo tempo também promover hábitos saudáveis para esta população que às vezes tem menos acesso a informações no âmbito da saúde e etc. Este ano vai ser em Vila Nova de Foscoa, entre os dias 29 de junho e 3 de julho. Vamos ter 30 estudantes de medicina da Universidade do Minho a fazer esta atividade, a participar. Algumas pessoas do núcleo de estudantes e depois vários estudantes externos. Foi a primeira vez nos últimos anos que esgotamos a atividade, ou seja, está com imensa adesão.
0: Durante toda a semana, os estudantes visitam as várias populações da zona, não só com o objetivo de fazer rastreios, mas também companhia a estes idosos. A iniciativa, organizada pelo Núcleo de Estudantes de Medicina da Universidade do Minho, leva 30 estudantes de medicina aos locais mais isolados do norte de Portugal para promover ações de educação e rastreio de saúde aos mais idosos. O relatório de contas consolidadas de 2025 vai à discussão na próxima reunião pública da Câmara Municipal de Braga hoje, agendada para as 14h30 no Fórum Braga. A reunião deverá contar ainda com a apresentação do projeto de requalificação e ampliação da Escola Básica Trigal de Santa Maria e dos contratos Programa de Desenvolvimento Desportivo do Grupo Desportivo de Figueira e das Associações de Basquetebol e de Handebol de Braga, bem como os processos referentes à gestão municipal, urbanismo e gestão do território. A Ordem Trabalhos conta ainda com múltiplos pedidos de isenções de taxas municipais e apoios financeiros à manutenção de equipamentos e espaços no concelho e ainda atribuição de material didático a alunos do primeiro ciclo. Mais logo é a vez da Assembleia Municipal de Braga reunir em sessão ordinária. A sessão agendada para as 9 da noite no Fórum Braga também apresenta a aprovação o Conselho Municipal de Educação de Braga para o quadriênio 2025-2029, bem como uma série de contratos administrativos relativos a intervenções de manutenção e renovação de equipamentos municipais. São ainda apresentados para conhecimento múltiplos pedidos de isenção de taxas municipais para organização de eventos culturais. A sessão conta ainda com a apresentação de relatórios de execução orçamental das empresas municipais relativos ao primeiro trimestre de 2026 e do relatório da Comissão para a Comemoração dos 50 anos da Constituição da República Portuguesa.
4: Vamos agora conhecer as capas dos jornais.
0: Começo pelo Diário de Minho, que está nas bancas com a manchete Bom Jesus abre Jardim de Camilo, e ainda Manuel Tibo promete terceira equipa de intervenção permanente para terras de Boro. A capa faz também referência ao Gil Vicente, que inicia hoje a nova época, e o Vitória Sport Clube amanhã, e Vila Nuno e Faia inauguram monumentos aos padroeiros. Na imprensa nacional, o Jornal Notícias está nas bancas com corte nas passagens de nível, não trava mortes e acidentes. O número de sinistros é o mais alto em 6 anos, apesar da diminuição dos acessos. E ainda Venezuela, Vitória Costa salvou os filhos e é uma das sobreviventes da tragédia. Uma reportagem para ver no Diário. A capa faz também referência a uma reportagem sobre o Aerox, febre do Aerox nos ginásios. Nova modalidade de fitness atrai cada vez mais adeptos à boleia das redes sociais. O Público está nas bancas com o Governo afaste novo alívio no IRS este ano devido às tempestades. Finanças confirmam ao FMI que não repetirão em 2026 corte adicional no IRS igual ao realizado nos últimos 2 anos. Executivo adia novas descidas para proteger equilíbrio orçamental. E ainda uma entrevista a Alberto João Jardim, Passos Coelho e Montenegro são aves da mesma plumagem, diz. No Diário de Notícias, Governo gastou 18 milhões de euros no Ciresp em 3 anos, e ainda uma reportagem sobre a tragédia que assolou a Venezuela. Venezuelanos criticam o ritmo das buscas, com mais de 50 mil pessoas ainda desaparecidas. Partido Livre, opositores acusam a liderança de Rui Tavares de não cumprir estatutos. E ainda Ricardo Gomes, Portugal tem um problema de rendimentos, não é o setor da construção que o resolve. Na imprensa desportiva, começa pelo Diário A Bola, Benfica já encontrou substituto de Otamendi, Sporting tem mais uma opção para o meio campo, Lenglet a chegar, Altamira já chegou, o recorde, novamente Lenglet é o patrão, central francês de 31 anos, assina até 2029, era desejo antigo de Marco Silva e recusou milhões da Arábia. E finalmente o jogo, Diogo Costa defende o sonho, Mundial 2026, guarda-redes tem um golo sofrido em 3 jogos e foi eleito o melhor em campo por uma vez. E é assim que termino este noticiário. Estou de volta às 10 com mais informação. Tenham um bom dia.
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Pois é, uma nova colaboração entre Panda Bear e Sonic Boom está preparadíssima para este verão. Vai sair em julho, A Question of When. Nem é uma questão, porque já estou a dizer-vos quando é que vai sair. Ouvimos o tema título, A Question of When, em destaque. Então, isto para quem está a conduzir, está a ouvir estas sirenes. Atenção, atenção, é da música, amigos. Ora, sejam muito bem-vindos. Convosco Sara Pereira, até às 11, esta semana, a fazer o turno da manhã. 97.5 rumo.pt. Espero que tenham tido um ótimo fim de semana. É segunda-feira, eu sei, mas está solinho lá fora. É verão. Durante esta hora vamos ter a edição da Leitura em Dia, mas é assim mais para o final da hora. Para já visitamos The Ephemeral, uma das minhas bandas favoritas, confesso. Pugas portuguesas, entenda-se, são os Evils. Chama-se Hero Tragedy. Para ouvirmos já daqui a nada também Guerra do Caulino, novo single dos Glockenwise. Apresenta um novo disco lá mais para o final do ano. Estamos assim que nem nos aguentamos de excitação. 97.5rum.pt. Estamos também no Facebook e Instagram, radio.rum. Fiquem desse lado, amigos. Bom dia.

0: Foram os Guins, ouvimos Cobra de Getting Killed, há pouco Telehealth.
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0: 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Para os Telehealth, muito, muito simpáticos. Entretanto, voltamos à música portuguesa. Parque Mayer são os Iguanas.

0: Que grande recordação, mais uma. O Antifado é do Rapazes e Raposas, o disco do B Fachada. Para trás foram os Iguanas, uma visita ao Parque Mayer, também Cobra dos Geese e ainda Yesify Me, a super boa onda dos Telehealth. Entretanto, vamos à edição da Leitura em Dia.
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0: Início de semana com uma obra-prima da literatura universal. Cantos, de Giacomo Leopardi. A edição é da Assírio e Alvim. É um dos nomes, e este é um acontecimento editorial marcante do ano 2026. Leopardi, não confundam com a Lampedusa e o Gatopardo. Leopardi é também o autor de Tratado das Paixões, Pensamentos, Pequenas Obras Morais, e estes cantos tiveram a primeira tradução em Portugal de Albano Martins, a edição da Asa 2005. É aqui referido num prefácio precioso de João Bigode Chorão, e também esteve na antologia de Jorge Sena, Baixou ou Debaixou a Nietzsche, uma edição da Inova, 25 séculos de poesia. Giacomo Leopardi nasceu a 29 de junho em Recanati, de 1798, faleceu em Nápoles a 14 de junho de 1837. Poeta, pensador, ensaísta, filólogo. É considerado, a par de Dante e Petrarca, um dos poetas italianos, os imortais. É um nome fundamental do romantismo literário. Há a tentativa de comparar o seu percurso, porque estavam destinados os dois, ambos, a outras carreiras e acabaram na literatura, a Garrett. No entanto, há nomes semelhantes ou parecidos com caminhos mais ou menos sem o aventureirismo, por exemplo, com Byron, com Shelley, Coleridge, e é no romantismo italiano. Só lhe faz alguma, vamos lá, não é sombra, mas tem importância, Manzoni. Ele estava destinado à vida religiosa, a sua família aristocrata e abastada tinha-o decidido. No entanto, ele nasceu na região das Marcas, portanto era os estados papais, mas rompe com esta decisão depois de adquirir uma cultura sólida, vasta, que lhe possibilitou a aprendizagem da cultura clássica e filológica, o grego, o clássico, o latim e o hebraico. A sua obstinada concentração no estudo minaram-lhe a saúde. Tinha uma constituição física frágil que lhe impedem os gostos e prazeres da juventude. E vamos por aqui adiante, viagens a Milão e Florença, onde conhece Manzoni, e depois vai para Nápoles à procura de um clima ideal devido a problemas muito graves de saúde. Os cantos possuem uma estrutura subdividida, quer dizer, há uma escala gradativa, desde os primeiros até em termos temporais, escritos em 1818, referimos pela importância à Itália, onde lamenta os caídos nas Termópilas, Leónidas contra Xerxes e a grandeza do passado. O segundo momento volta para Dante e logo a seguir as Éclogas, onde o sonho, o infinito e a noite do dia de festa são uma constante. E temos a lua, a vida solitária, também uma espécie de terror e tremor noturno a que se seguem as canções. Esta criação aparece em 1823 e tem os poemas maiores do ideal feminino alla sua donna, que é o amor, e esse amor que pudesse tornar a vida bela e desejável. E segue, pois tem os famosos e conhecidos Canti Pisani e os últimos Canti, que são de 1832-1837. Aqui é uma espécie de testamento filosófico, salvo o poema de Clínio da Lua, que é o retorno ao lirismo idílico. Um livro monumental daquilo que é a verdadeira literatura, e a própria concepção de Giacomo Leopardi punha o dedo na ferida da criação literária. Sem ler, sem conhecer, sem sabedoria, sem aquilo que é ter a consciência da tradição, das heranças literárias e culturais, a escrita, como é que é os meandros da formulação textual, nada feito. Referimos aqui o prefácio de João Bigode Chorão, também temos um prefácio de Maria Grazia Russo e a tradução de um nível superior, admirável, com comentários de Jorge Vaz de Carvalho. Os cantos de Giacomo Leopardi, a edição é da Assírio e Alvim.
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É o novo disco dos Stone Dead que estão de volta com este Milk. Ouvimos Plasticine, integra então esse novo disco. Para trás, Giacomo Leopardi, na edição da Leitura em Dia desta segunda-feira. Esta e outros episódios podem escutar em rumo.pt. Convosco, Sara Pereira, até às 11. Tenho mais duas para vocês até ao final da hora. Portanto, os Arctic Monkeys, sem pedir licença. Que gostoso este tema, Start Treatment.

0: Comunicação e Ampliação da Escola Básica Trigal de Santa Maria e dos contratos Programa de Desenvolvimento Desportivo do Grupo Desportivo de Figueira e das Associações de Basquetebol e de Handebol de Braga, bem como os processos referentes à gestão municipal, urbanismo e gestão do território. A Ordem de Trabalhos conta ainda com múltiplos pedidos de isenções de taxas municipais e apoios financeiros à manutenção de equipamentos e espaços no concelho e ainda à atribuição de material didático a alunos do primeiro ciclo. Entre junho e setembro, os portugueses produziram quase 2 mil milhões de toneladas de resíduos urbanos. O alerta é dado pela Agência Portuguesa para o Ambiente, que sinaliza os meses de verão como o pior período para a contribuição desta situação. Neste momento, cada um dos cidadãos em Portugal produz meia tonelada de resíduos por ano. A APA refere que o aumento da produção de resíduos não só causa problemas ambientais, como aumenta a pressão, sobre os sistemas de recolha e de reciclagem, sobretudo os aterros. Assim, a associação apela sobretudo à separação dos resíduos orgânicos, que pesam muito no total de lixo que acaba nos aterros. O Conselho das Finanças Públicas alertou hoje que as reformas estruturais no SNS têm avançado de forma mais lenta do que as medidas de curto prazo, mantendo-se o problema persistente do acesso dos utentes aos cuidados. O documento que está a ser apresentado em Lisboa refere que, embora o Plano de Emergência e Transformação na Saúde, aprovado pelo Governo em 2024, tenha registado progressos relevantes, os resultados mais visíveis concentram-se nas medidas operacionais de curto prazo. E a fechar, a ajuda internacional continua a chegar à Venezuela. O exército dos Estados Unidos anunciou que mais militares norte-americanos estão a chegar ao terreno para facilitar a chegada de ajuda por via aérea no aeroporto de Caracas. Nas próximas horas, 130 fuzileiros navais dos Estados Unidos deverão chegar ao porto de La Guaira. O objetivo é reabrir o porto para que a ajuda possa chegar também por via marítima. O número de portugueses desaparecidos ou incontactáveis na Venezuela subiu para 89, mais 6 do que ontem, de acordo com o balanço desta segunda-feira do Ministério dos Negócios Estrangeiros português. E assim termino esta síntese informativa. Estou de volta à hora certa com mais informação. Tenham um bom dia.
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Bem-vindos mais uma hora de música na antena da Universitária. Passam 9 minutos das 11 até às 2. Deste lado, Elizabeth, apresentação. A abertura para Slow Pulp chama-se Better Man. Faz parte do disco Melody. É um dos nossos destaques desta semana. Mais música para ouvir na antena da Universitária. Emotionally Unavailable, o álbum Antidepressants dos Suede. Bom dia.

Durante anos, Jonas Zajac foi acumulando histórias. Depois de vários EPs e de uma digressão ao lado dos lendários Pogues, a cantautora escocesa reúne finalmente todas essas vivências em Bang, o seu álbum de estreia. À primeira audição, o disco pode parecer delicado. Folk pop traçada com indie rock, a voz aproxima-se do ouvinte quase em tom de confidência. Mas sob essa superfície habita uma força imensa. Bang é um álbum que transforma dor em movimento, raiva em afirmação, vulnerabilidade em resistência. Ao longo das canções, Yona revisita relações tóxicas, episódios de violência doméstica e feridas que permanecem muito para além do momento em que aconteceram. Falo sem rodeios, nem romantizações, procura transformar essa dor numa celebração da sobrevivência. A cantautora explica essa necessidade de partir da experiência pessoal para chegar a algo mais universal. Escrevo muito sobre as minhas próprias experiências, as boas, as más e as feias. E acrescentou: como artista musical, sinto a responsabilidade de falar pelos outros, de falar com os outros e defendê-los, na esperança de os capacitar e causar um pouco de impacto. Para hoje temos o tema título,

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Onde Andas, também mais uma edição dos Tons de Batom com a Sara Pereira. E no início, os Celso com Indy Corno. Passam 28 minutos das 11. A música agora pertence a Pete Yorn com All the Beauty.

Sunday in the PTR, de regresso com música nova, All the Beauty. Faltam 24 minutos para o meio-dia. Ficamos com Humberto, o disco Mau Teatro e a peça Sem Refrão.

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1: 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Música nova da Rita Vianha chama-se Tua. Ainda Humberto com a peça sem refrão. Faltam 17 minutos para o meio-dia. Ficamos com a dupla Angus and Julia Stone e

0: É meio-dia. É tarde, oficialmente.
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2: Olá, muito boa tarde. Braga é uma das regiões que mais fixa trabalhadores qualificados em Portugal e que serve de exemplo para o resto do país, como um dos casos mais vibrantes de inovação, tudo graças à Universidade do Minho. Fernando Alexandre falava esta manhã na cerimónia do 10º aniversário da Solfarcos, uma empresa bracarense focada na área da biotecnologia, aplicada aos cosméticos e soluções farmacêuticas, que nasceu do programa de spin-offs da Academia Minhota. De acordo com o governante, o desafio agora é diferente daquele que existia há alguns anos atrás, atrair de volta as pessoas que saíram do país por falta de oportunidades profissionais nas suas áreas.
3: Estamos a falar do estudo em 2023-2024. A Universidade do Minho já fixava mais de metade dos seus diplomados na região de Braga. É impossível perceber o que é hoje Braga e toda esta região sem a Universidade do Minho. Portugal continua a ter muitos diplomados que emigram, mas muitos vão hoje também porque vão à procura de uma experiência, de conhecer outras realidades, e Portugal precisa disso. O desafio que nós temos é que eles voltem e que não saiam de Portugal porque queriam ficar em Portugal nesse momento e não tinham uma oportunidade.
2: Para o ministro, a reforma estrutural do ensino é a solução para que no futuro a economia absorva este talento diferenciado.
3: É um dos grandes desafios da reforma estrutural que estamos a fazer no Ministério da Educação, Ciência e Inovação, é tornar as nossas instituições do sistema educativo, científico, tecnológico e de inovação forward-looking, isto é, sempre com um olhar no futuro. Porque se nós estivermos a qualificar pessoas para as empresas que existem agora e para aquilo que elas precisam, nós nunca vamos ter outra economia. E por isso o desafio para conseguirmos ter o tal círculo virtuoso é que nós consigamos, a partir do talento que geramos, a partir do conhecimento que geramos, criar uma economia que depois vai absorver esse talento e esse conhecimento.
2: Outro aspecto importante para este desenvolvimento da economia, que seja sustentável, é a ligação à academia. Segundo o CEO da Solfarcos, Artur Cavaco Paulo, esse é o especial motivo para o sucesso crescente da empresa e do emprego especializado na região.
4: Hoje,

0: celebramos uma empresa, esta empresa, e celebramos também uma ideia que a ciência feita em Portugal, onde é exigente, persistente e próxima dos problemas reais, pode criar valor, pode gerar tecnologia, pode criar emprego qualificado e pode competir internacionalmente. A Sofar Gestão nasceu por acaso. Nasceu numa universidade com uma forte ligação à região, num ecossistema onde a investigação esteve sempre próxima das empresas.
1: Ouvimos Artur Cavaco Paulo, CEO da Solfarcos, e Fernando Alexandre, Ministro da Educação, Ciência e Inovação, esta manhã, durante a celebração do 10º aniversário da antiga spin-off da Uminho. Reconhecida pelo seu desempenho, a empresa bracarense foi distinguida como uma das top 10 melhores PME do setor em 2024, no segmento de produtos de cosmética e beleza. O relatório de contas consolidadas de 2025 vai à discussão na próxima reunião pública da Câmara Municipal de Braga, hoje, agendada para as 14h30 no Fórum Braga. A reunião deverá contar ainda com a apresentação do projeto de requalificação e ampliação da Escola Básica Trigal de Santa Maria e dos contratos programa de desenvolvimento desportivo do Grupo Desportivo de Figueira e das associações de basquetebol e de handball de Braga, bem como os processos referentes à gestão municipal, urbanismo e gestão do território. A ordem de trabalhos conta ainda com múltiplos pedidos de isenções de taxas municipais e apoios financeiros à manutenção de equipamentos e espaços no concelho e ainda a atribuição de material didático a alunos do primeiro ciclo. Os operadores de telecomunicações de emergência exigem a criação de uma carreira própria, mas garantem que o socorro às populações não fica em causa com a paragem deles, porque os serviços mínimos estão garantidos. Alexandre Carvalho, presidente do Sindicato Independente dos Trabalhadores da Floresta, Ambiente e Proteção Civil, explicou em entrevista à Antena 1 quais vão ser os efeitos mais visíveis da greve.
2: A emissão de pareceres, o atender um telefone fora daquilo que é o registro das chamadas de socorro, ações de caráter administrativo, isso está condicionado pela greve. Tudo o que é ações de socorro está garantido pelos serviços mínimos, ou seja, aquilo que o sindicato pretende aqui não é condicionar o socorro, como se fez noutras greves. A nossa prioridade é garantir que o socorro é efetuado, que a população não deixa de ter os meios de socorro no terreno, mas dar visibilidade a estes trabalhadores para que o governo e os decisores políticos na Assembleia da República possam implementar a carreira profissional nestes trabalhadores.
1: Estes profissionais exigem o regresso dos comandos distritais de operações de socorro. O governo já mostrou disponibilidade para negociar com os operadores, mas apesar disso o sindicato achou que a luta dos operadores de telecomunicações de emergência deveria ser visível por serem fundamentais ao sistema de socorro. E a fechar, o número de pessoas sem médico de família aumentou em 41 mil em 2025, com o Conselho das Finanças Públicas a alertar que esse crescimento acontece no contexto particularmente relevante de envelhecimento dos especialistas dessa área. De acordo com o documento do CFP, em 2025, um total de 1,56 milhões de utentes não tinham um médico de família em Portugal continental, mais 41 mil do que em 2024, com a região de Lisboa e Vale do Tejo a concentrar a grande maioria destes casos, ou seja, 1,1 milhões de pessoas nessa situação. O documento refere ainda que no último ano o número de utentes inscritos no SNS voltou a crescer, invertendo a diminuição registada no ano anterior. E assim que termino este noticiário, a informação está de volta à hora certa com o jornalista David Alves Braga. Quanto a mim, tenha uma boa tarde.
3: Foram as notícias com José Silva Brás.
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Bem-vindos mais uma hora de música na antena da Universitária. Comigo, Elisabeth, apresentação. Abrimos com Mirror People, I Feel For You, com colaboração de Kyle Quest. É um dos nossos destaques desta semana, também este Do It Like This, dos Houseplants. Daqui a pouco, o CD Home. Para já, Philip Carlson.

O CD-ROM desta semana dá destaque ao regresso de Morrissey aos discos. Make Up Is a Lie é o 14º álbum de estúdio a solo do cantor britânico, lançado a 6 de março deste ano pela Sire Records. Para esta primeira audição, ficamos com um dos singles, Notre Dame.

Já foi Pedro com Dia Normal, colaboração de Bia Maria. Também mais uma edição do CD Room, em destaque a música de Morrissey. Passam 29 minutos do meio-dia. Ficamos com Arlo Parks. Esta chama-se Heaven.

música de Beatriz Pessoa, Ai Quem Me Dera, a colaboração de Femme Falafel. Também os Jungle com The Wave, mais um tema do novo álbum Sunshine, a ser editado em agosto. E Arlo Parks com Heaven. Faltam 20 minutos para a 1 da tarde, ainda a música nacional. Agora com Margarida Campelo e música.

Chet Baker, A Thousand Ways, o disco A Love for Strangers. Ainda Margarida Campelo com Musa de Improviso. Faltam 12 minutos para a uma. Recordamos Licky Lee, Youth Knows No Pain.

Neptunes com Gift, o álbum The Spirit of Apollo, Kanye West, Licky Lee e Santi Gold juntinhos. Ainda Licky Lee a solo com Youth Knows No Pain, o álbum Wanted Rhymes. Faltam 6 minutos para a 1, até a hora certa. Ultra Ista, Small Talk com remistura a cargo de Fortet. Fiquem bem.

0: Rocha, o autarca explicou que os trabalhos vão seguir o modelo da Avenida António Macedo, ou seja, para evitar o caos no trânsito, as intervenções serão feitas durante a noite. Arrancou esta segunda-feira a 16ª edição da Braga Meetings on Ethics and Political Philosophy, uma iniciativa que procura invocar a filosofia no debate sobre a estrutura social e as suas respectivas disparidades. O evento recebe mais de 200 de investigadores de 30 países de todo o mundo, isto sendo até esta quarta-feira. Na atualidade nacional, a Ministra da Saúde, Ana Paula Martins, justificou hoje o aumento do número de pessoas sem médico de família com o aumento de registros no Serviço Nacional de Saúde, que diz estar a demonstrar ter elasticidade. Segundo o relatório do Conselho das Finanças Públicas, o número de pessoas sem médico de família aumentou em 41 mil no ano passado. E ainda sobre o tema da saúde, menos de metade das pessoas que recorrem às urgências do SNS em 2025 foram atendidas dentro dos tempos máximos recomendados. Apesar disso, no ano passado verificou-se uma ligeira melhoria no cumprimento dos tempos de atendimento, já que o número de episódios de urgência diminuiu 7,2%. E para fechar, o Ministro da Educação, Fernando Alexandre, disse hoje que a correção dos exames nacionais continua a decorrer dentro dos prazos previstos, garantindo que nenhum aluno será prejudicado com as falhas reportadas até agora no processo de correção. Por sua vez, a Associação Nacional de Diretores de Agrupamentos e Escolas Públicas rejeitou quaisquer responsabilidades nas falhas registadas e lamentou a aparente transferência de responsabilidades por parte do Ministério da Educação. E assim que encerro a síntese informativa das 4 horas, eu regresso às 4h30 com a atualidade esportiva. Até já.
1: E foram as notícias às 4 numa edição de David Alves Braga.
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Beatles com Cap in Hand a abrir mais uma hora de emissão na Rádio Universitária do Minho. Olá a todos, sejam muito bem-vindos. Convosco Carolina Damas, por aqui até às 19 horas. Continuamos com Cass McCombs, esta chama-se Peace. Faz parte do seu último álbum que ele apresentou em Paredes de Coura no ano passado, Interior Live Oak. Já a seguir passamos para Monday Monday, uma música de TV Girl e George Clinton, pelo menos a interpretação que vamos ouvir, porque o original não é de The Mamas and the Papas, de 66, aqui numa versão diferente. Fiquem desse lado, rum.pt, 97.5, radio.rum no Instagram. Passam 10 minutos depois das 16 horas. Boa tarde, boa viagem.

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0: 20 minutos depois das 16 horas e logo a seguir a Lemon Twigs com I Just Can't Get Over Losing You, música belíssima. Vamos para o Nacional com Capitão Fausto. Esta chama-se Escolhas. Um single lançado em 2026. Entretanto, eles têm estado muito caladinhos, com muita pena nossa. Mas eventualmente, eu acredito que eles vão voltar com mais músicas, porque nós já estamos a precisar. Já a seguir, Velho do Carmo ainda com Controlado e Os Duques do Precariado com o Falho, até às 16h30, hora do Táticas, as notícias de desporto. Fiquem por aí, até já, boa viagem!

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2: Vamos então ao Táticas, as notícias de desporto com David Alves Braga. Boa tarde.
3: Olá, boa tarde. A seleção portuguesa iniciou este domingo a preparação para o jogo com a Croácia, a contar para os 16avos de final do Mundial de Futebol, com o selecionador Roberto Martínez a contar com todos os jogadores disponíveis. Em mente está um resultado menos positivo para ultrapassar depois do empate a zero frente à Colômbia no último jogo da fase de grupos da prova. Foi precisamente esse um dos temas de destaque da conferência de imprensa da Seleção Nacional desta tarde, que teve João Félix como jogador escolhido para falar aos jornalistas. O jogador do Al Nassr lamentou o facto de a seleção lusa não ter conseguido tomar controlo da partida. Cabe agora à equipa analisar as falhas e encontrar respostas.
4: A Colômbia não é uma seleção fraca, todos sabem da qualidade individual e coletiva que eles têm. Acho que entramos um bocadinho no jogo deles, um jogo muito de transição, tivemos pouco controlo do jogo. Já foi falado, hoje vamos analisar o jogo e a melhorar, ver o que é que podíamos ter feito melhor, corrigir alguns erros e ver e melhorar, é o que podemos fazer.
3: Mas ainda não há motivo de alarme. João Félix garante que o grupo está tranquilo e, acima de tudo, focado.
4: Não, o que posso dizer e prometer é trabalho, dedicação, que estejam tranquilos. A malta aqui está tranquila, não é por termos empatado dois jogos que há desconfiança ou que estamos menos confiantes. É um Mundial, todos os jogos são complicados, mesmo as seleções que a malta pensa que possam ser mais fáceis ou não, acabam por se tornar complicados. E a malta só tem que estar tranquila, tal como nós estamos, preparados para o jogo da Croácia. Temos muita confiança que vamos ganhar e faremos tudo para passar a próxima fase.
3: Agora os olhares voltam-se exclusivamente para a Croácia. Por ser uma seleção europeia que Portugal está habituada a defrontar, João Félix afirma que a preparação já arranca com uma ligeira vantagem.
4: Sim, nós conhecemos bem a Croácia, já jogámos inúmeras vezes contra eles, eu também já joguei muitas vezes contra eles. Mesmo nesta era do Mr. Roberto Martínez, já jogámos algumas vezes contra eles. Sabemos o que podemos esperar deles, sabemos o que temos de fazer, e até acho que é uma mais-valia termos que jogar contra eles, porque é uma seleção europeia, estamos habituados a vê-los jogar, já jogámos contra eles, então sabemos bem as suas forças, as suas debilidades, e é analisar e aproveitar da melhor forma.
3: João Félix, esta tarde, na conferência de imprensa da Seleção Nacional. Como é habitual, no dia seguinte aos jogos, os jogadores mais utilizados no encontro da véspera fizeram um trabalho de recuperação, enquanto os restantes treinaram sob a orientação do selecionador. O encontro frente aos colombianos não causou problemas físicos a nenhum jogador da formação das Quinas, razão pela qual todo o grupo de trabalho está à disposição de Roberto Martínez. O encontro frente à Croácia está agendado para a madrugada de quinta para sexta-feira, à meia-noite. Portugal vai jogar pela primeira vez em Toronto, neste campeonato do mundo, no Canadá, no estádio BMO Field. Ainda sobre o Campeonato do Mundo, está encontrada a primeira seleção que vai marcar presença nos oitavos de final. Falamos do Canadá, um dos anfitriões da prova, que venceu na última noite a África do Sul por 1-0, com um golo apontado já após o minuto 90 pelo antigo jogador do Futebol Clube do Porto, Stefano Eustáquio. A bandeira lusa também marcou presença neste jogo inaugural da fase eliminar do Mundial. João Rodrigues, árbitro da EF Braga, foi o juiz escolhido para o encontro. Na próxima fase, os canadianos vão enfrentar o vencedor do Países Baixos, Marrocos, encontro dos 16avos que está agendado para esta noite, já de madrugada, às 2 da manhã. Antes disso, o Brasil defronta o Japão pelas 6 horas, seguindo o embate entre a Alemanha e o Paraguai, com arranque agendado para as 9:30 da noite. E o mercado vai mexendo pela segunda circular. Clément Lenglet, ex-Atlético Madrid, já está em Portugal para formalizar a mudança para o Benfica. O central francês é o segundo reforço do Benfica para 2026-27, depois de Gabriel Índio, central de 17 anos. Os valores da contratação de Lenglet ainda não foram revelados, mas não custará mais de 5 milhões de euros. Já o Sporting prepara-se para oficializar Sergi Altimira, que deixa o Real Betis e agora vai realizar exames médicos para assinar um contrato de 5 temporadas com o Sporting. A formação leonina vai pagar 18 milhões fixos e mais 4 por objetivos. Assim, o médio espanhol ficará blindado por uma cláusula de rescisão de 80 milhões de euros. Já o plantel do Gil Vicente, da Primeira Liga de Futebol, iniciou hoje a preparação da temporada 2026-27, com a realização dos habituais exames médicos e testes físicos e ainda com a presença de um reforço. O defesa português Ricardo Gaia, de 33 anos, foi a única cara nova do grupo de trabalho, que marcou presença no arranque da nova temporada no estádio Cidade de Barcelos. Também no comando técnico houve uma mudança, com Luís Pinto a assumir o cargo de treinador, rendendo César Peixoto, que rumou para os ingleses do Wolverhampton. Olhamos agora para a atualidade do futebol internacional, já que o italiano Enzo Maresca foi hoje oficializado como novo treinador do Manchester City, ele que assinou um contrato válido por 3 temporadas até 2029 e sucede assim a Pep Guardiola. Pelas modalidades, o Benfica sagrou-se ontem bicampeão nacional de futsal ao vencer no jogo decisivo do final do play-off o Sporting por 4-3 e terminando assim a série com uma vitória de 3-2 num encontro disputado no Pavilhão da Luz. Num jogo emotivo, os encarnados estiveram sempre em vantagem, chegando aos 2-0 aos 7 minutos. Os Leões foram igualando o marcador, mas nunca estiveram na frente. Cucci fechou o resultado aos 31 minutos na marcação de uma grande penalidade, estabelecendo o 4-3 final. O Benfica, que não festejava um bicampeonato desde 2007-2008, chegou assim ao 10º título de campeão nacional, ainda longe do Sporting, recordista com 19. E para fechar, o tenista português Nuno Borges reentrou hoje no top 50 do ranking mundial, depois de subir ao 48º posto da hierarquia ATP, no dia em que se estreia em Wimbledon, no terceiro grande slam da temporada. Depois de ter chegado às meias-finais em Maiorca, no derradeiro teste para o Major londrino de relva, o Maiato subiu 5 posições, enquanto o Jaime Faria, outro português que também assegurou a presença no quadro principal de Wimbledon, depois de passar a qualificação, desceu um lugar para o número 99. E é com o ténis que eu encerro a edição do Táticas de hoje. Eu regresso às 5 horas com mais informação. Até já.
2: As notícias de desporto com David Alves Braga. Nós voltamos já já à música, depois de uma curta pausa.
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Como com Walking on Water. É o terceiro álbum deste projeto de GP Simões, que se chama Bloom, precisamente. Terceiro e último disco do projeto é composto só mesmo por estes três trabalhos incríveis. Do Not Disturb é o nome do último, Walking on Waters, a música que acabamos de ouvir, faz então parte deste disco. Faltam 18 minutos para as 17 horas. Continuamos com o Benjamin. Ele também vai lançar álbum novo. Ainda temos de esperar um bocadinho, mas vai se chamar Crónicas do Monte Zeus. Recursos Humanos vai fazer parte deste disco e vamos ouvir agora Antes do Radar Faz Cultura.

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Boa noite, sejam bem-vindos a mais uma emissão de Anacronismos, emissão número 1286, Rádio Universitária em 97.5 FM, abertura do programa de hoje com o novo trabalho de Lenka, songwriter australiana que já não visitávamos desde 2008, a altura em que editou o seu álbum de estreia de título homónimo. Regressou com o trabalho Good Days. Avançamos então com o destaque para este mesmo trabalho. Começamos o programa de hoje com o tema Sunshine, avançamos para They Never Said.

continuamos com destaque ao novo álbum de Lenka. Como dissemos, já não visitávamos o trabalho de Lenka desde 2008, a altura em que editou o seu álbum de estreia. Regressamos assim então aos seus trabalhos com o sétimo álbum de originais, acabado de ser editado, intitula-se Good Days. Rodaram os temas Sunshine Girl e They Never Said, a terminar o destaque Silver Linings.

Com este Silver Linings terminamos o destaque ao novo álbum de Lenka. A australiana regressa assim com o 7º álbum de originais, intitula-se Good Days. Abrimos o programa de hoje com o tema Sunshine Girl e pelo meio They Never Said. Avançamos agora, como habitualmente, para as soltas. Começamos então com Sick of Love, a sueca Lika Lee, no álbum The After Party.

Only the Good Eye Keep, tema retirado do álbum Remember the Humans do coletivo canadiano Broken Social Scene, antes da passagem por Arlo Parks, a britânica que editou também o terceiro álbum Ambiguous Desire, a usar o tema What If I Say I Say. Escutamos então antes deste Only the God I Keep dos Broken Social Scene. Avançamos agora para aqueles que foram destaque na passada semana, os Black Keys, que acabaram de lançar Peaches, a rodar o tema Where There's Smoke, There's Fire.

100,000, mais uma escolha do belíssimo trabalho Little Wide Open, é quanto a nós o melhor álbum para já de 2026 do norte-americano Kevin Morby. Para trás, For Every Dusk, do sueco José González, e o álbum Against the Dying of the Light. Avançamos agora para uma nova escolha do trabalho Ivory Razors, de Tracy Vandal e John Mercy, a rodar o tema The Werewolf.

Lonely City é a mais recente escolha do trabalho My Days 58, também um ótimo trabalho para o norte-americano Bill Callahan. E chegamos então à reta final de Anacronismos. Temos ainda no alinhamento a dupla Gnarls Barkley, que aparentemente editou o seu último tomo intitulado Atlanta, para a dupla de CeeLo Green, formada por CeeLo Green e Danger Mouse, a rodar o tema Perfect Time. E a fechar o programa de hoje, o tema Wish You Could See Me, I'm Killing It, para os New Pornographers e o álbum The Former Sight Of. Fica então para já com o tema Perfect Time. Anacronismos fica por aqui, voltamos 2 a 8 dias. Vamos então ficar com o som dos Gnarls Barkley.

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1: Boa noite e bem-vindos a mais uma emissão de BSO, Banda Sonora Original. Hoje vamos dar destaque a O Grande Peixe, no original Big Fish, um aclamado filme de drama e fantasia lançado em 2003 com a realização de Tim Burton. Baseado no livro homónimo de Daniel Wallace, o filme conta a história de Will Bloom, um jornalista que tenta se reconciliar com o seu pai moribundo, Edward Bloom, que passou toda a vida a contar histórias altamente exageradas e fantásticas sobre a sua juventude, misturando mitos e realidade. Frustrado por não conhecer a verdade sobre o pai, Will tenta separar os factos da ficção enquanto reconstrói o passado repleto de gigantes, bruxas, lobisomens e o grande peixe. Nos principais papéis encontramos Ewan McGregor, Albert Finney e Billy Crudup. A música do filme foi nomeada para o Oscar de Melhor Banda Sonora Original para Danny Elfman. Recebeu 7 indicações para os prémios BAFTA, incluindo Melhor Filme e Melhor Realização, e também recebeu 4 nomeações para os Globos de Ouro, incluindo Melhor Filme, Melhor Realização, Melhor Banda Sonora e melhor canção original, Man of the Hour, de Eddie Vedder. A banda sonora instrumental foi inteiramente composta por Danny Elfman. Man of the Hour foi escrita e gravada especialmente para o filme por Eddie Vedder. Vamos então ficar com a banda sonora do filme Big Fish.